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0: 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Saravá. 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
1: En kom Ari, ik weet graag van Meir. Meir סיפר שאריק הוא זה שדחק בו לכתוב בעצמו בעברית. הוא עשה את זה ממש יפה ונגיע לזה גם בהמשך. פה מתוך האלבום יושב על הגדר בשבחי הסמבה.

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